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0: você vai precisar, viu?
1: Então você quer saber seu erro, né?
2: Explica.
1: Como se você não soubesse, né? Deixa que eu te conto então, mãe.

0: Eita, nós!
1: Eita, o cabelo de preto primeira.
2: Escuro, Camila Louros e Luan Pereira.
0: Como assim, ó?
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0: Obrigado, obrigado pela consideração. Que Papai do Céu e Nossa Senhora Aparecida abençoe o projeto dos seis.
1: Ah, essa daqui, no DVD de Brasília, ela foi abertura. E tem história, hein?

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2: Ô destino, ó a gente aqui de novo.

0: Pode fazer barulho, Goiânia!
1: Faz barulho pro Murilo Ruf, bebê!
0: Obrigado, meus irmãos!
1: Tamo junto, meu irmão!
0: Tamo junto! Falou tudo o que queria? Vai com Deus, então. Vou seguir minha vida. Então é pro...

Quem tá sofrendo aí?

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0: Valeu, Rian SP.
1: Eu que agradeço, meu parceiro, por estar aqui hoje no DVD de vocês.
0: Que Deus continue te abençoando.
1: Satisfação. Tamo junto, família. Vamos que vamos.

0: Alô, Tubarão, mãe de joelhos, filho de pé.
1: Muito obrigado.
2: Ô, mãe, abre a porteira, tô chegando de Dodge Ranapuê. E aí, ô, mãe? Mais alto! Ô, mãe! Ô, mãe! Uma salva de palmas pro Bruno Barreto! Aê!
0: Pro Tubarão!
3: Tamo junto, meu irmão!
0: Mano, sem palavras, Deus te abençoe.
4: Sanfona e terror,
5: só toca quem sabe.
4: Só quem sabe. 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

0: Obrigado, meu velho.
1: Obrigado, meu mano.
0: Rapaz.
2: Boa salva de palmas.

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0: Selon Gomes, MC do Juan, palmas, faz barulho aí!
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0: gostavam.
1: Quem gostou faz barulho aí.
0: Alô, Goiânia! Gente, pra quem me conhece sabe que eu tô realizando um sonho, eu tô aqui, ó, tremendo as bases. Que honra!

0: Faz barulho, brasileiro!
1: Assim, rapaz, apesar do clima frio.
0: Será que vocês sabem essa aí?

0: Eita, nós!
1: É o Zagrobon!
0: Foi de primeira. O Zagrobon e Camila Loures e Luan Pereira.
1: Eu não discordo. Se você quer virar

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Exatamente, música, show de bola ali no nosso programa, na abertura do nosso programa, presença ali de Boogie Martins e esse novo trabalho, seu mais recente single, Tóxica, ali no nosso programa, na abertura, no tema, portanto, o primeiro programa de mês de outubro, hoje nada mais nada menos do que 3 de outubro de 2026. Seja bem-vindo, um bom fim de semana e um bom mês de outubro para nós tudo, caro ouvinte. No tenho com nós ali no nosso Facebook, Verónica, que fala bom dia, Nilton, a todos os ouvintes. Cedo sim. Cedo cinco táxica. E Silas Montron fala bom dia, mano. Nilton Gomes, feliz sábado também. E igualmente, bom sábado. E Verónica Flama Buguim Martins perde tudo só para morrer, um só tóxica, é perder família, é perder amigos, é perder ele mesmo, sua própria cabeça, só por causa de que ele é tóxica. Abraço Rijo Patronhoso, um bom fim de semana e obrigado para a nossa presença ali na nossa mantinha para nós seguintes. E semana plenhou-se um mês abençoado de mês de outubro, que tudo corre de melhor forma possível. Chegou a nossa Karine Eloísa Lopes Pires, bom dia!

Exatamente, cara, que você tá falando ali, mas você tinha poder e tá garaba na ela, tudo ara. Bom, pra garra, o camisete tem sim tanto poder. Garra na boa, pegar que o camisete tinha sim tanto poder. Talvez se puder de distância, se me carinho que você faz de lormo, mas você tinha poder, e tu estava agarrado na ela, todo dia, ou as músicas, se tinha poder, boa estava ali comigo, exatamente, que fala. Se esposo de Lormo. Luís Vieira, abraço lá para Luís Vieira, diretamente de Relva Mosteiros, que está ali connosco. Bem como Jássica Pires, fala bom dia, ouvintes, bom dia, estragado Nilton Gomes, tóxico. Bom dia, Dona Laura Cardoso, Rabentola, Rezende, Verónica Gonçalves, António Brandão. Nós tenham um bom sábado, na paz de Deus. Socorro Afonso também hoje entra a série, fala bom dia. E também no tempo nós, nosso colega radialista, nosso colega de Brockton FM, o Tavinho Teixeira, fala bom dia. Bom dia desde Queimada Guincho. Abraço para todos os ouvintes de Brockton FM, WBFM, em especial para sentir o Shot Quinquim, que estou vivo nesse momento. Abraço lá para o meu grande amigo Shot Quinquim, que está tubino. Shoti, bucara bu música, bucara que é bu música, Shoti. Ou será para Shoti, mas bucara crê. Anitta Fortes fala bom dia, Nilton. Da Luz Suzette também está ali connosco no programa. Abraço, Rijo, para o estudo e para nós, Guintes, lá no Mosteiro, lá na Queimada Guincho. Votos de um excelente sábado para nós tudo. Sorry. Não tem um novo música, por sim, de Suzano Lubrano. Suzano Lubrano que está connosco naquele mega show próximo sábado, próximo domingo, melhor dizendo, dia 10 de outubro. Próximo sábado é festa de Cutelinho que tem. Festa de Cutelinho, jantar de Cutelinho de 43 anos. Meu futuro convidado, próximo sábado. Próximo domingo é mega show. Se me é que está de ali com essa camisola. Hoje é homenagem ao nosso grande Mané, Mané de Ida, Mané de No Pincha. Portanto, do parceiro também, quem que tem forma de parceiro. Lulucha Barros, é Lulucha de Jaime. Lulucha Maria Jaime. Ele fala bom dia a todos. Ou é outro Lulucha que está ali? É bom sim, Lulucha. Lulucha Barros é quem de queimada. Já onde é? Lulucha de Joca. Joca que era armado em ninja. Joca vai fazer bem ninja. Mete em karatê, tem karatê. Vai jogar com o Bajo na Cavalo do Miro. As Joca com tapona, Joca vai espantar no hospital na igreja. Joca que acaba com o Bajo nunca mais na queimada. Ele vai armado em karatê, ele com um grupo lá. As dar só tapones, vai para o hospital na igreja, que lara. Cala a música, sapo. Suzano Urano, que tu está conosco. Próximo domingo, Verónica, para forte festa.

Exatamente, forte língua comprido que fazem perder em amor. Ele tem com dor forte na peito. Mas minha confidente, presença ali de Gardênia Benroche, e morna, bem bonito ali no nosso programa. Não tem alguns alguém que te comenta, Otavinho falando ainda se precisa junto com o Xote. Milton Gomes, nosso governador Feliz Sábado, junto de Bustragadas, que ele é António Moreira. Gostei com as tragadas, António, gostei tóxicas. Dipina Gomes Honey, eu falo good morning everyone. E também tem Adilson Andrade, que falou bom dia, Milton Gomes. E todos os ouvintes da Rádio Brocton FM, um cremando um abraço para todas as famílias na Cabo Verde. E para minha amor, Luísa Love, também tem bom dia de parte de nós, romântico. Adilson Andrade, que sempre está declarando ali para ser Luísa Love. E não tem aí Luísa, Karine Luísa Lopes Pires, Mónica da Rosa, também está ali conosco. Lucy Rodrigues, ah, ali Lucy já vi. Lucy já tem 8 meses e 25 dias. 8 meses e 25 dias que é que aperceba no programa. Lucy já mais que vai aguentar bem 9 meses. Pires Lopes Criola, fala bom dia, rádio, bom dia, nós, novo artista, Nilton. Quer dizer assim, brincadeira à parte, mas esse IA, essa inteligência artificial, vem trazer nós todos uma chance também de manifestar, de expor nossa letra, nossa composição, que está a fazer desde beijo, e é meio de que isso, é meio pouco, anda a fazer pouco, anda a brincar com IA pouco no campo de música. Onde já sabia alguém às vezes está chato, yeah? Artistas verdadeiros pop que está a querer, embora outros está a querer, outros está a aderir essa nova onda que já surgiu, que é utilizar inteligência artificial para fazer seu trabalho, é com a sua música. Gostei, mas dias nós cheio de nós sem perder nosso emprego com o IA. Nós estamos curados, mas aí de nós tem perder nosso emprego com o IA. Então, é uma forma normal de fazer música. Quem é um chato, quem é artista, a música de perder piada. Se tudo que é MC, está conta, e é a meta conta. Estou a fazer letra, estou a apoio, está a contar, estou a fazer vídeo. 12 horas, tem música de Nilton Gomes na minha canal. Se não quer seguir minha canal ainda, nos manda Nilton Gomes no YouTube. Não seguir minha canal de Nilton Gomes. 12 horas ali na América, 3 horas na Cabo Verde, 5 horas na Portugal. Está assim, a música sabe, mas que a música fica sabe, go. É que assim é tóxica, mas fica sabendo. Obrigado, Karine, por me lembrar de Panfla nos Minis. Comentário: Diamantina Gomes falou boa tarde, um bom dia para meu tio António, da parte de Diamantina, no sal, para vocês, um dia feliz. E Lucy falou bom dia para todas as famílias e amigos. Karine falou: tem nem um pão fazer. Que tem problema, não te ajudar, se eu crer. Vou ter nem mim ele guardado, saudade boa que dá por isso um bem. Lucy foi meter nessa saudade de mim, mas saudade é que a bongolão, é que a febre, é que a fura, também é que a mata. Manecas, manecas, Judan acabou com completar essa frase ali sobre saudade. Maneca também está ouvindo diretamente de queimada. E flamei ele que acabava joca com aquele coisa de ninja, ele com Maruzinho. Agora Maruzinho de Maruzinho e. É Maruzinho com o Jaca, armado em ninja, armado em polícia, tá fazendo operação stop no todo carro, tá bate com a barganha com essa brincadeira, com o bádio. Que ele é igual manecas dela, sabe? Manecas, sabe? Tá bacana, marapisca, com você anzol, com você bara, com você faca também. Forte rapazinho gostar de ser faca também. Manecas, passar aguante, amargo, manecas, passar pela loja de Humberto Nhapé, na onde que cata fartava batatia. Manecas vai jogar seu dinheiro em seu troquinho. Joga com o Mariozinho de Mitilha, se passa lá. A testa joga. Vai acabar com o jogo, mas Manecas é menor que a tua cabra joga. Maneca, agora já sabe. Mas beijo que parei de São Felipe. Mas já era maior. Como é meu de Ribachão. Não, ele é menor que a cabra joga. Maneca, cachabaca, filho de Tchaez. Maneca. Pra que você faca no Mariozinho, seu tio? Sangue, fofá de olhar pra lá. Manecas falou, onde é aquele outro ninja?
Maneca se na ruca do ninja até hoje. Ele é que ninja acaba. A história de ninja, ele acaba. Mário Zimbali vai ser 18 pontos no abraço. Até hoje, com a ninja, com a joca, com a ninja. Busta de parabéns. Aquele pouco que um besta por si sabe. Jéssica Pires, está ali conosco também. Cecília Rodrigues. Bom dia, Nilton Gomes. Feliz sábado a todos os ouvintes. Mas por que tem a câmara? 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Continua a joca, tchuma ninja, tchuma ninja, tchuma ninja. 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

0: Exatamente, benção, benção, também de Deus. Música ali, a hora que imponta, lembrando de Manecas, mãe Manecas, que põe pôr na rádio. Nunca conchei as músicas ali, obrigado, Manecas. Perdão, perdão. E nós continuamos a mandar música, novas música que nunca nos ouvimos pôr no programa. Mas o Nilton é com a máquina, Nilton é com a inteligência artificial. Nunca de saber toda a música que sai, é que se me? Nunca de saber toda a música que sai. Eu estou mandando de vez em quando. As músicas ali também estão lembrando de Guilhermina Rosa, ele que é fã das músicas ali. E já chamava a mim, um frente a chamá-lo depois. Chamem de vez em quando e Guilhermina. Quer dizer, sinta está na linha. Ele que tem problema na está na linha. Ele chega a chegar assim. Alô? Senhora, dá um segundo. Já falava, Guilhermina? E mas com cheiro paixão, não é assim?
1: Yeah.
0: Já não falava antes, mas nunca tem problema com a chave na linha.
1: A minha sobre 24 horas.
0: Ah, boa, ali sobre 24, sobre 24 horas.
1: Sim.
0: Não, nós de corvo já não sabemos, nós de corvo é sim. E...
1: nós é fã de rádio.
0: Mas, Guilhermina, eu chamo um curiosidade agora, antes do avanço. Para mim, que é esse pouco zona nome corvo?
1: Que
0: bom
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0: sabe.
1: Ah, é? Quem se vê, que tá... Não sei se tinha um monte de corvo ali ou não.
0: 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Tem um corvo para que as ilhas de Portugal, né?
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0: Lá, Santantão. Oh, na Santantão também tem zona, tinha uma corvo.
1: Sim, sim.
0: Ah, deve ser de alguma das ilhas, não sei se é São Miguel ou... Açores, ou que ilha é lá, ou ilha de Corvo Mel, ou não sei se é zona, sim, município, ou a própria ilha que chama Corvo. Não, na Portugal, porque perto de nós, lá, perto de Cabo Verde também.
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0: Tem um corvo para lá de Portugal também, você entende? Por isso que não está falando assim. Talvez José Maria Marques, que alguém de Portugal está falando esse corvo na Portugal, ou na ilhas, e onde é próprio que está fica. 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Capa aquela música ali que eu queria pedir?
1: Não, já mais de Rolando pediu.
0: Não, aquele é o seu artigo. Antes de avançar, chama onde aquela música que você está pedindo?
1: Manecas. Oh. Só um segundo.
0: Oh, hoje, Manecas. Porque você como. Antes de fazer uma pergunta, lembrando de rádio Mosteiro, que você é para morte? Vamos na Rádio Mosteiro, a ver se você sabe lá de doce trabalho. E amigo Ricardo, amigo Manecas, amigo com Nilton Pires, amigo Tô, amigo Olivia. E primeiro coisa que eu te pedi para ouvintes, antes de começar a papi assim para deixar abraço ou para falar coisa que crê. Primeiro coisa eu te falar, qual é a música que eu queria ouvir? Assim, para aquele tempo a maioria era CD. Assim então eu falar, não queria música tal, e por andar naquela prateleira para ouvir CD, você entende?
1: Que
0: é disco? Não, disco é que já tem, me co desejando passar no disco. 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Agora, vou acabar lembrando mais ainda de Mosteiro FM, mas frado bom que eu tô nós.
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0: HDJ, 1500
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1: Não sei filho de comigo.
0: Ok.

0: Está com uns 40.
1: Ah, mas é que é legalinha é pra business, é assim?
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0: Não, só moro com pontimento.
1: Ah, bucaiaza só com pontimento.
0: Sim.
1: Uhum. E bom, e no nosso tempo tinha trânsito, aquele cachorro te ficava mansinho junto com nós.
0: É, mas na relva, se pegou porco, drone que te senti.
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0: Sim.
1: Anda na relva, realmente naquele bicho meu fino lá. Oh, Guilherme, quando o papo nas zonas de quente, Dubai, manda lá aquele abraço.
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0: Família,
1: 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Mas pensa que é vida lá de furtar porco, mas porco que está fazendo rebuliço?
0: Bordinha, tu queres pegar com o
1: cinto? Ah. Às vezes esta vem de lá para a figueira, lá para a tinteira.
0: Sim,
1: um dia.
0: Okay. Ali na zona tinha um meu primo que alguém lê de com a figueira sair bem furta ali, quase vira com a fatuca.
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1: Agora que me põe o bilhete com a figueira enfrentar o dinheiro. Não sei que algum trânsito que tenha, não sei que treba trânsito e botar-lhe sem falar alguém enfrentar-lhe.
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0: Ele vai trabalhar.
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0: Ele trabalha de xuxo.
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0: Sim, ele é um trabalho de xuxo. Trabalha de sordo e o testa, furta com a vida.
1: Ok, nossa, que ela tem razão. Que ela tem razão, Guilhermina. Manda ela aquele abraço.
0: Um abraço também para Lena, minha irmã Lena Altogor, para Seminis, também para minha irmã. Na Flor River, com seu filho, com minha cunhada Ambrosina, trabalha para a Boston, com minha irmã, com minha cunhada Antônia, com seu menino. Lipa, Broquitil, trabalha para tudo, minhas irmãs, cunhados, sobrinhos. E para minha amiga Cristina, que ontem foi para mandar-lhe um bom dia, para seu filho. E para tudo, amigos e amigas. Lana Chundimerca.
1: E qual é a Cristina aí para onde?
0: Cristina de Figinha Toi.
1: Cristina de Figinha Toi. Só tu pensa que aquele
0: feijão. Sim, é aquele que tu cozinhava na escola.
1: Corvo?
0: Aham, é de corvo.
1: Aham, nunca sabia se ainda tinha tempo que tu cozinhava lá, mas o corvo andava uns 5 anos de trabalhar.
0: É, agora tu cozinhava Lana, que era grande, no tempo de Nhonho do Vino.
1: Não. Lá stop, mas que esse tempo lá minha. E bom, estou confundindo, mica, de que esse tempo não era vindo ali subir. E eu digo, estou contente sim, estou pronunciando nomes de cidade ali, melhor que mim. Quanto tempo andamos tendo ali?
0: 3 meses de cada ano.
1: Não, você só está dando um pronúncio de Fall River e Attleboro. Você fala, sabe próprio. É
0: sim,
1: próprio.
0: Ah, claro que sim, é sim que é seu nome.
1: É sim, de onde eu posso ficar mais tempo livre para revidar a chão de merda.
0: Não, que
1: eu vou
0: é verdade.
1: Ok, tá bom. Hoje a música que ela é. Ah, já pedi uma música. Já pedi uma música.
0: Pipa Zaia, que você quase está bem para ver a tua saudade.
1: Ah, Pipa Zaia, que você quase está bem para ver a tua saudade. Exatamente. E aí, você mesmo e a família também?
0: Não, já soube.
1: Manecas também, essa tua bíblia ali, lá na Sebarbaria. Essa é a tua bíblia.
0: Não sei

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0: 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Pois é, nós, Xona, nós, Guilhermina Rosa, diretamente de Curva, mulher, curtiu vibração, mulher que sempre te liga ali, e seu esposo também, e que te esquece dele, nunca li no nosso programa. E comentários no Facebook. 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Luci Rodrigues, creio Badia. Daqui de Inglaterra, Nottingham, um abraço, amigo Nilton. Conto em casa, Cabo Verde, no coração, para sempre que ele nos. Arthur Silva, diretamente de Inglaterra. 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Zé Lito.
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0: Bom dia, boa tarde na Cabo Verde.
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0: não prefiro. Aham, e tá curvo, tá perguntando. Comecei a perguntar para Guilhermina, talvez é o nome do Facebook. Tu pergunta para Xona e essa frase pequena.
2: É?
0: 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Eu vou tomar uma galinha na minha canta.
2: Não canta.
0: Aham. Como é? Você não mostrou hoje?
2: Você não tem que estar na vila.
0: Oh, você na vila outra vez. Então, saúde. E mó que está assim ou é apenas uma consulta normal? Como é?
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0: Hã?
2: É um
0: consulto, né? 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
2: Não, minha fã de rádio no CFM, minha mãe é uma rádio que
0: 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Oh, boa fã, desde rádio no CFM, já mais precisa morar com o nosso dia. 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Zelito gosta de ser rádio. Zelito gosta de ser futebol. Embora gostem de haver saúde que se permitir passar na campo outro dia, dentro do Lumisol. 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
0: 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Ou ainda só no projeto que está, já está mais ou menos pronto, ou é só o projeto que você já está pondo no Facebook?
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0: 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Ok, minha brother, Dubai, aquele abraço.
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2: Quero
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0: 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Ok, Zelito, abraço, tá bom?
2: É.
0: Fica direito.
2: Força.
0: Pois é, não, Zelito, diretamente no hospital, mas Média Flã, elefante de rádio, fã de Nilton desde Rádio Mosteiro FM. Abraço, Rígio, para meu grande amigo Zelito de Nhonhô, de Clarice, que está diretamente do Hospital de São Felipe. 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Pires Criola fala Dynamo, eu quero música de Dynamo. 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Eu do Andrade se pergunta se galinha é bibo ou morto. 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Irlando de Landa, fala boa tarde, Nilton Gomes, tudo direito, mantenha para boa e para todas as famílias, e para Ana Eli, Verónica, Totti, Voyaline, Henrique, Dona Lala, abraço para todos os rapazes na cadeia de Betânia, principalmente seu compadre, Nemi Bucastobinha Voz. 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Joestelini Miranda falou boa tarde, Nilton. Lidi Pico Gomes, fogo. Bom programa, feliz sábado para nós tudo. Pico Gomes, bom, aquela zona lá, parece que não conheceu onde é Pico Gomes, mas não tem um pequeno bife, um pequeno problema com aquela zona lá, mas aquela zona não tem que registrar-me. Se tem Gomes, não tem direito a ele, assim, não tem direito. Não tem parte, nunca tem tudo, porcentagem. Tem parte naquela zona lá, Pico Gomes, então não tem parte lá. Depois eu também decidi que eu ia fazer com o Pico Gomes, com criá-las de Pico Gomes também, que eu ia fazer. 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Música Angrobia Amizade do Romeu de Lourdes, aquele Irlando que crê. Irlando que crê Romeu de Lourdes. 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Nilton Gomes, me também é bufã desde Mosteiro. Não está seguiu, Ave Maria, Zéza Montron, que Flamengo é minha fã, desde Mosteiro FM. 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Nome sabe, igual, ele tem um nome, e aquele Chantry lá é, ele deve ser francês, que assim? Chantry. Uhum. J'y parle francês. Très bien. 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John Lover, sali conosco. John Lover, não tem música para pôr já já. Não tem música para pôr já já. Vando Andrade, Vando de Corvo? Não, é que é Vando de Corvo. Oh, aquele é Vando Capioquinha. Vando Capioquinha, se pensei em ex-aluno. Vando. E... Chance YouTube, dentro que YouTube foi diga de treinar música uma hora antes. Dentro que YouTube de treinar música. Não é Catalina, deixa-me ver. E fala. Ok. Minha música ainda quer sair. É de Liwara, que minha música está sendo YouTube, música você sabe. E quem é que tá seguindo Nilton Gomes no YouTube, é só escrever Nilton Gomes. Estão as três músicas de mim lá por si. Se chote quinquim, se cotelinho, se tenha mosteiro. E não se subscreve. Subscrever de graça, não se quer pagar nada. É só subscrever, assim, para ficar também com mais alguém lá. Para mandar só 130 tá larguem. Me YouTube entende desde 2003, ou canto tempo lá. Então, eu dou um like na ele, eu espero a música sair, eu espero outras coisas sair também. Sim, me mento fazer publicidade na minha cabeça. Agora eu fico ali a fazer publicidade só para alguém que está fazendo publicidade na minha cabeça. Não está fazendo isso. Música você sabe, eu vou seguir. John Lover também, eu segui John Lover. E John Lover, não está para música depois de Manecas. Alguém liga lá de Portugal, lá de Corvo, escreve Manecas. De ponta para John Lover, música que saiu recentemente ali.

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Exatamente, grande manecas ali na nós, programa Missa de Chanta, pois música linda, repetil, bem mundo cabe. 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Jamir Barros, fala boa tarde, incrível música de Durtalenga, festa chaminé, possível abraços, e bom. 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Gonçalves Maria, nós gatinha de Portugal, que também está ali, partilha nosso programa. Ela está partilhando tudo coisa de Nilton Gomes. Gatinha, tudo que eu disse que eu já no Facebook, pô, bata partilha. Bata bem. Já partilha aqui a música também. 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Para pipiar com esse, não tem que pôr rosto para riba assim. Vou até pensar com Deus que não se apapia. Eu falei que eu vi que as músicas de Ascababa. De Ascababa. E xampou também a minha canal do YouTube ali. Gostei de publicidade. Verónica, nunca se senti muito de não fazer publicidade. Xampou o canal do YouTube ali. Nos clique, roubar dele. Nos dá like. Nos pera a música também. Música de sair de ali uns 50 minutos, mais ou menos. John Lover Martins, de volta, sabendo trazer uma musiquinha. Música, sabe, ali no nosso programa, Era Só Me. John Lover, parabéns pelo excelente trabalho.

Exatamente, e assim foi. Nós, John Lover Martins, era Somi. Ele regressa em alta coisa, excelente trabalho, excelente produção também, letras, melodias e também videoclipe. John Lover está de parabéns. Ele que tem certo a fazer um excelente trabalho também em termos de divulgação de nosso mosteiro através de imagens, de vídeos que está pouba no seu canal. Bom, agora sim, tu indica-se para a Europa, para as Europa, se me é aqui Gensta Fran, e boa sorte lá para Portugal concretamente, mas e continua a fazer um excelente trabalho. Música mais que as pedidas. Já acabou por ser as músicas? Não, Fortan, aquele... Faltam Dynamo, faltam Bumbum, coisa mais que faltam Pampo, que é speed que não acabou.

Flas, peço calma. 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

Exatamente, música bonita, música quente, quente, ali no nosso programa, que liga-se aqui a Sebadio de Carine, Carine, né? Carine, com as irmãs que estavam esse tipo de música ali. 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Andresa Franilton Gomes, mandar mantenha apanhas familiares na Cal Verde para a música de Tony Fica. Escolheu música de Tony Fica, vou mandar mel, apanhas família na Cal Verde. Exatamente, assim que te pediram, Andresa. E foi ela que eu queria cansar a cabeça, tipo, antes que de um qualquer tonifica, pan xabá. 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Desvorta! Não, agora que ele quer se pedir. Será que é aquele? Festa na chaminé?

Exatamente, música sabe, sim, próprio, sim, as músicas lê pela primeira vez que você tá por. Mas é uma música antiga, né? 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Jamiro. E esse grupo tá crepinho, vai te pedir também coisa que nunca do povo li antes no programa. 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Pires Lopes para pôr sem música, Jambireta de Binha. 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Aliás, seu nome. Jambireta de Binha.

Exatamente, música bonita ali no nosso programa. Infelizmente, a Romeu de Lourdes já que está entre nós, mas ele é uma grande obra que está dura para a eternidade. Sidney Barros fala: boa, a gente espera matura alguém está direito. Nilton criou uma música de um amigo de Ponta Verde que saia os dias. Baby Boy, volta. Tá de bem, sim, que tem problema. Por favor, um creio de música de Tonifica Dona Ana, que ele já pedido antes. E Pires Lopes Criola, que se desce para amanhã ali, tá brigando comigo. 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Esse alguém especial que tem nome. Is there alguém especial que tem nome?

Exatamente, a presença ali de Dynamo e este tema, companheiro músico de Dynamo, do Qatar, cresce ao bater fim, mas a música de vez em quando terá no Facebook, na Tchu. Então, stop, está bom, está bom. Toma Pires Flamengo, está a falar? Pires Lopes Criola Flamengo, para falar nome, mas se não é será o pô. Dá o pô como? Eis alguém tanto em otorgue, pensa dá o pô. Ou também com todo homem que se rebaixar, precisa de ver quem que tem de ser. Ele está ali no programa, eles alguém está no programa. Ou eles alguém está, ou o rival que está. Johnny, eu começo a pedir, também pouca música dona Ana, mas um ouvinte já pediu para nós, Andrea, ou Andresa Miranda, e falou um qualquer de Tonifica, como eu pedi dona Ana, então também és dona Ana ali para boa, também para Andresa, também para tudo, meninas. Nilton, tem que pôr nome claro. Exatamente, Carines. Carines está pôr claro também. Yeah. É para pôr claro. Música ali é pedido para um ouvinte que está ali, é nossa amiga Joana de Sint Anton. É que a música de Evander Peps, esse filho, junto com o Bachar. Nome de música é Joana. Coisa mais bonita, né? Filho fazer música para ser mãe e ser mãe está ali no programa e crê ouvir ser música. Que ligou para falar assim, meu próprio, disse ele próprio.

0: Pois é, aquela é a história de Joana, que está ali, manos, no programa, é uma história real de Joana.
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0: Merrick, Paturo Calvardiano, Namundo Inteiro, Nilton, Cre Música de John Lover, Erason Michele, Eliseu Boston, que está ali conosco. Eliseu, essa música de John Lover, um pouco uns 10 minutos atrás. Um pouco uns 10 minutos atrás. Happy birthday, me.
1: Donald Trump tirou o acesso de muitas pessoas à saúde.
0: Happy day, Fla. Boa tarde. Boa tarde de nós. Happy day. Diretamente de Relva Mosteiro, que está ali com nós no programa. Baby Boy, volta!

0: Exatamente, não tem um bis música ali na íntegra, não tem um bil de geral. 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

0: que podia hoje me falar, hein? 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
1: 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Ah, dele 9 minutos. 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Balde a música de vocês, sabe lá.
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1: 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Toti, tchau. Uma música lá. Dele 9 minutos.
0: 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Outra
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Exatamente, música bonito ali no nosso programa, Baby Boy, volta ali no nosso programa. Uma música que me pediu, Nilton. 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Nilton, se esperem a música. Bom, como um despediba. 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

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Já está.

Exatamente, Tony Fica, e esse tema Dona Ana, certamente não também continuar ali, depois da estreia na canal de Nilton Gomes, de ali alguns segundos, está a sair a música Bem Para Mim, portanto, me preencha ali esse canal ali no YouTube aberto, já onde é, mas dentro do programa que não está, um ouvinte já subscreve, já subscrever na canal Nilton Gomes. Obrigado. Nos bata entrar e subscrever. Música está a sair dele alguns segundos. E Nilton Gomes com essa versão IA, bem para mim. 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

Exatamente, cerca de 1 minuto e 18, então no continuo com o Tony Fica, depois no também estreia ali, no estúdio também junta na estreia das músicas, bem para mim, fica sabinha, fica sabinha. 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

Exatamente, assim foi a estreia de música na Rádio Brockton FM. 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

Exatamente, vamos aos comentários. E é, Tenebo bonito, Nilton. 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É bonito. É bonito, meu cabelo ainda está mais bonito. E o bocola é de boa. A lagoa do Sarratorco. Eu joguei só narratorco, sim. Em música, eu joguei só narratorco. Aymar. 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E cabelo está com pôr direito. Nilton Gomes, aguenta coração. 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Parabéns, Nilton, está top. Obrigado, Karine e Luísa Lopes Pires. Bom, nunca partilhei a música até agora. Não tem bem de ouvir quem é que já partilhei. Nilton é fodido. Grande som, toda semana, trazer coisa nova. Sensacional. Obrigado para Sidney Barros, que está ali conosco. Bonito demais. Mas assim que me é. E para o meu evento está descomposto.

Exatamente, a meninazinha Quintal, é essa que está a se verter um corpo na América, em gente, Verónica ali, Verónica Cabum, Verónica Cabum. 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Nilton Gonjim, você está no bom caminho. 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Você está rator com o go. Pronto. 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

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E aí, é como que você quer ler quem está hoje, né? Quanto aguentas ver isso? Ultimamente. E artista tem que ter grande coragem. 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Eu falei, saiu, parabéns, Milton Gomes, fica top. Karine também já partilhou. 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

Exatamente, grande Zeca Nha Reinalda, ali na nossa programa com esse tema, Pombinha Massa, música pedido para Maruca, nós Máriozinho de Mitilha, diretamente de Queimada, ele que se tobi programa, junto com nosso colega Otavinho Teixeira, Maruca que já contava que ele parte com o Joca, e atenção, a Joca Jobi. 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Boa tarde, Nilton Gomes. Boa tarde. 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

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Ele falou, boa tarde, um abraço para todos os jogadores de Murro, e para minha irmã André Catobi, Raul Gomes, primo Mané de Lucinda, minha vizinho, Vani Miranda, e boa sorte. Que ali é Murro, que está jogando segunda mão de mês finais com Pantone, estava 2-0 de mão passada. Agora, assim, nunca sei se de começar, e canto está, ou como é. 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Daniela Nelita, Nilton, um creio de música de ferro gaita, mulher trabalhadeira. Ele trabalha para todas as mulheres que tá trabalham. E para aqueles que estão tá trabalhando com o modelo, como está fazendo com isso? Aqueles preguiçosos. Para com o cabelo, hoje, bu, peruca. 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Ali perto de mim. Tem galinha. 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
Já convido a galinha. Agora, eu quero confirmação. 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Por acaso, já não tenho a música de Ferro Gaita. 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Não está a esperar que tu goste. 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Nilton, deixa de preguiça. Bujube aquela música. Ferro, gaita, cisa. Deixa de preguiça. Só escrever S na CI. Cisa. Nunca se tinha cisa agora. Deixa de preguiça agora. Ferro Gaita, Bandeira Liberdade. Ferro Gaita, Monstros de Manga. Ferro Gaita, cisa. Nunca mais me escreve Cisa, nome de música é Cacisa, mas sim Mulher Trabalhadeira. Cisa naquela versão original. Cisa, que está cantando a própria Cisa, para ser homem lá. E Bodinho, para ser Bodinho, Varela ou algo do tipo. Mas que ele é Ferro Gaita que vem fazer outra versão. Nilton, creio que aquela música. Essa língua não é graça. Sara montou, essa língua não é graça, Sara. Quem diz que eu sei que música que Sara montou, você pediu? Mas ali você dá graça, prof.

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Saleguinha.

Exatamente, Cisa, mulher trabalhadeira, aquele Cisa ali que nós tudo queremos ter, mas falado, mas nós homens do que precisa, mas que ele é empregada que do crê. 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

0: Exatamente, grande Génio Semedo e esse tema Amor ali no nosso programa. 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

Exatamente, nem todo adeus é o fim. Às vezes é apenas uma pausa antes do reencontro. Está a parecer ator de filme. Bom ator, bom ator.

A música sabe, boa, linda, maravilhosa, butabuli, bense, mangosta, quer dizer, tabulina, xícara de café, às vezes a hora que eu pôr açúcar, tem que bulir com os adretos, então, e Léo Pereira gosta de esse tipo de mulher também, linda, maravilhosa, que tabuli bem, e

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Deixa eu me concentrar, mas que está a falar. E. Perdi família. Perdi amigos. Perdi-me mesmo, sou pa moribo. Ah, boy.

Exatamente, é com o Tóxica, curtei, fechei o programa de hoje. Caro ouvinte, muito obrigado por estar aqui a participar connosco durante uns 3 horas e 15 minutos, sensivelmente. Não te prometi, voltar amanhã para mais uma edição do nosso programa. Mantenha para nós. Grande obrigado por estar aqui a participar, por estar aqui a chumar, por que manda estrela e por estar aqui a salita, que comenta durante esse programa. A condenação de excelente fim de semana. Até amanhã, se Deus crê, nos fica direito. Tóxica, oca tóxica. Bye bye. Anabela, gosto de chegar. Depois que não fala bye bye. Tchau, Anabela. Tchau, tchau.

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Deus, que são do nosso coração, que nos guia. Ele é o nosso pastor, Ele é o meu pastor, Ele é o seu pastor. É isso que Ele quer fazer. Ele quer te guiar para águas tranquilas. Ele quer cuidar de você, da sua vida, do seu futuro. Que você decida isso hoje. Eu quero que Ele seja meu pastor, hoje e sempre.

preparas-me uma mesa na presença dos meus adversários. Unges a minha cabeça com óleo, meu cálice transborda. Certamente, bondade e misericórdia me seguirão todos os dias da minha vida.

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Ora viva, muito boa tarde, tarde e noite. Eu queria aproveitar esse momento, essa hora, para agradecer a todos os ouvintes de WBFM, esse é o programa Esperança para hoje, ali na ondas de Brockton FM, 91.5 e 104.4 na FM na Cabo Verde, ali nos Estados Unidos, na toda parte onde é que Brockton FM se chega e na tudo plataformas que você está escutando, ou se está ouvindo, ou tem um nabu telemóvel, nabu mão, na casa, está escutando rádio, ou no caminho de trabalho, ou vai para casa, ou na igreja, ou no hospital, único encontro, você está escutando nesse momento. Claro, nós hoje não teve um programa bastante diferente. Não tem estado por ali algumas músicas para nos acompanhar, alguns vídeos e algumas músicas, porque hoje nos está encerrando essa temporada. Durante esses tempos não esteve numa temporada importante, não esteve da papia sobre sete histórias de esperança. Quem partilha conosco sete histórias importantes de esperança e também não teve uma convidada, nesse caso, nossa enfermeira Ana Barbosa, que esteve ali conosco, a partilhar um bocado de conselhos sobre passos para não ter uma boa saúde. Portanto, o que é que nós devemos fazer nesse momento é concluir conosco, minhas ouvintes, meus amigos, nós que estão na Facebook Live, que também que está ouvindo na casa, nós que esteve conosco durante todo esse programa e para Boqui, por alguma razão, Boca participa, mas hoje não queria, não querer, nesse caso, fazer um apanhado, um resumo daquilo que foi esta temporada. E introduzi-nos logo para uma nova temporada que está começa logo na próximo sábado. Nossa enfermeira Ana Barbosa, ela que sempre apresenta como enfermeira Ana Barbosa, está trabalhando ali sim, na Brockton Neighborhood Health Center, ali na Brockton. Ela que é enfermeira clínica geral e então ela partilha conosco alguns temas importantes. Título foi Como não poder viver melhor aproveitando sete conselhos para ter uma boa qualidade de saúde. E me como se está acompanhando, se está tomando nota, hoje, a pedido dela, queria fazer banhoso um apanhado, licencinho, daquilo que foi comunicação da nossa enfermeira Ana Barbosa. Pelo quinto, aproveita, na nome do nosso programa Esperança para hoje, para agradecer de fundo ao nosso coração a presença de enfermeira Ana, que esteve conosco incansavelmente, partilhou conosco durante 7 semanas seguido sobre essa mensagem de saúde. Na se fala, ele fala de várias doenças crónicas e de que os 8 remédios criados para Deus, para ajudar na melhoria de que os hábitos que são hábitos prejudiciais para a nossa saúde. Não começa com lista de que as doenças crónicas e de que os 8 elementos que estão a fazer diferença na nossa vida para poder viver melhor. Primeiro, doença é depressão. E durante aquele estudo lá sobre depressão, tu aplica luz solar e exercício para ajudar na combater a depressão. Então, portanto, se está a sofrer de doença de saúde pública, que é uma doença que está bastante corrida no nosso mundo, depressão de qualquer natureza, aplica caminhadas na luz do sol, de manhã cedo, aquele sol que é bom para nossa pele, te ajudando, e também exercícios. Tu fala também sobre diabetes, e na estudo sobre diabetes, a enfermeira aplica uma boa alimentação e muita água é necessário para ajudar no combater diabetes. Sobre hipertensão, que é a tensão alto, se me ali do aplica temperança, uma alimentação balanceado e muito equilibrado e também descanso para um dia de semana para descansar, para horas para dormir e descansar de toda fadiga e isto ajudava como
controle de hipertensão e hipotensão alta, nesse caso. Falaram também sobre asma, que é uma doença crônica que afeta as pessoas. Li, doutora, enfermeira, nesse caso, aplica ar puro, um ar fresco, ar puro, que sem contaminação, que não é tomar e aproveita dele, porque é de graça na natureza, está ajudando a combater com asma. Também falar de obesidade, e nessa questão de obesidade, claro, a enfermeira aplicando e mostrando, mas não pode fazer exercícios regulares e uma alimentação equilibrada e muita água para ajudar na obesidade, se por acaso tem esse problema. Outra doença foi câncer, e na questão de câncer, Ana Barbosa apliquei e aconselhando a usar muita temperança, que alimenta comidas saudáveis com moderação e tudo aquilo que é prejudicial deve colocar para fora. E, sobretudo, confiança na Deus. Que Deus é Ele que está ajudando a resolver todos esses problemas. Em relação dos coisas que seis doenças mais comuns no mundo e aplica que as oito leis ou remédios naturais de Deus, nosso Criador, para ajudar-nos a resolver esse problema. Então, foram sete conselhos para uma vida mais saudável, torna alguém ativo e tem uma boa saúde, busca recursos e conhecimentos sobre doenças e como evitá-las, para poder ajudar e para prevenir melhor. Tem também conhecimento de sintomas e saber o que é que está a fazer em relação a cada sintoma. Uma alimentação saudável e equilibrada, exercícios físicos regulares, manter um peso saudável e usar medicamentos caso for necessário, mas com muita sabedoria. Quando torna um alguém autorregente, ativo e de boa saúde, bota fazer parte e bota tomar decisões médicas, boa vida, ter um estilo de vida saudável e até te ajudar com boas emoções. Em vez de deixar decisões de boa vida te depender de um médico, a enfermeira mostra claro, deve decidir que melhor e qual que é a melhor opção para boa é participar e ter uma vida ativa e envolver na tudo. Foca na prevenção e busca conhecimento de como evitar doenças. Prevenção é chave para obter sucesso. Medidas preventivas estão a fazer diferença e, sobretudo, naquelas doenças crónicas. Tem também conhecimento de sintomas e atua sempre no tempo certo. A hora que me concebo o corpo, qualquer troca anormal que te acontecer já é um sinal para alerta. Alimentação saudável, tudo o que tu consumir, bom ou mau, esta também te trazer resultados bons ou maus. Na boa escolha, escolher bons hábitos alimentares para boa e boa família e botar sair beneficiado. Atividade física, tu tem que move, tá lembra na comunicação de enfermeira Ana Barbosa, sempre fala, let's move. No levantar, do andar, do caminhar. Pessoas ativas têm tendência de parecer mais jovens. Também, seu estado de ânimo é mais elevado. Para um exercício, te ajudar, te produzir as hormônias que te reduzem o stress. Te melhora o funcionamento do cérebro. Te melhora a forma de dormir. E te tem mais energia, melhor humor. E te fica sempre melhor nos relacionamentos com outras pessoas. Um peso saudável é sempre recomendável. Boa altura deve corresponder a peso que você carrega, que tem que ser apropriado para o padrão do corpo. E por fim, usa medicamentos, mas entende mais sobre opções de melhoria. Quando você está na fase de medicamento, o mestre usa cautela antes de tomar qualquer medicação. Então, queridos,
Foi assim, extemporânea, sete séries, sete palestras, sete comunicação importante de enfermeira Ana Barbosa, que está a servir para poder viver mais saudável possível e para não ver melhor. Claro, queria também aproveitar nesta tarde e noite, cumprimentar todos os ouvintes de Brockton FM mais uma vez, agradecendo-os tudo que esteve conosco ali durante essa temporada, que no papel sobre sete passos para ter boa saúde, se maquilhar resuminho o zelo, e nesse momento queria também fazer um apanhado de sete histórias de esperança

Ministro, e bapa cadia, mas Deus teve sempre com ele, e Deus, na fim, dá-lhe um futuro brilhante. No papel também sobre Ruth, quando vida te parece que está acabado, e quando do mês tem um novo começo, Deus pode sim transformar nossa vida, um grande perda num novo começo. Ruth, que perdeu praticamente tudo que ele tinha, sua família, seu marido, fica sem nada, Deus leva-lhe para uma terra distante e lá ele dá-lhe um novo começo, e ele mesmo que salva o povo de Deus na altura e seu povo. Do papel também sobre Esther, que no toda história de Esther está falando o seguinte: será que foi por alguma razão que chegou o reino? Deus pode colocar mim e bo, meu amigo, meu ouvinte, na determinados lugares e na momentos certos para cumprir um propósito. E Esther é um exemplo disso, que foi colocado no reino e ela mesma saque no momento certo para escapar todo o povo de Deus. Foi na história número 3. Do papel também sobre Daniel, quando a fé é posto em perigo, vida está em causa, Deus está socorrendo. Quando do permanecer fiéis a Deus, mesmo quando nossa fé

Teve um momento que me perdi o som. Estava a falar-nos, nos a partilhava sobre Daniel, quando nossa fé é colocado à prova. No todo, na vida de Daniel, foi julgado na cova dos leões, mas permaneceu firme para conhecer Deus. Então, Deus salvá-lo, sua vida e colocá-lo o mais alto na rei. Não fala também sobre o filho pródigo quando ainda há um caminho de volta. Por mais longe que mim e bom ouvinte de Brockton FM, por mais longe que Dubai, existe sempre um caminho de volta, um regresso. Filho pródigo é um exemplo disso. Abandonou a casa do pai, saiu vagando o mundo inteiro, quando que ele chega, que ele dá conta da realidade, ele volta para casa. E seu pai estava de braços abertos a esperá-lo para um dia para regressar. Deus se esperando, mico bom, se ele vai longe para voltar para ele, essa sempre está esperando. Portanto, hoje volta para Deus e Deus está sempre esperando. Não fala sobre Jonas, quando Deus ainda terá uma segunda oportunidade. Famoso profeta Jonas, que decidiu fugir de Deus, fugir da missão, fracasso chega na ele, mas não te gostava de flanhoso, mas fracasso que pode ser fim. Deus pode dar-no e ele está dando sempre novas oportunidades. Mesmo que tu deixe Deus, do que querer seguir sua missão, do que querer fazer nada que tenha a ver com Deus, mas sempre que tu voltar, tu reconhecer, Deus está dando uma nova oportunidade. E no terminar com a nossa história número 7, ladrão na cruz que não fala quando ainda há esperança. Nunca é tarde demais para o encontrar Jesus e buscar a salvação que está em Cristo. Ladrão na cruz é o melhor exemplo disso. Ele fazia coisas mal, ele esteve na cruz, esteve condenado à morte, mas lá mesmo, que foi tarde demais para ele, ele conheceu Jesus e automaticamente ele decidiu: é para Cristo, lembra de mim, ora que estou no meu reino. José, Deus está trabalhando em silêncio. Ruth, Deus está permitindo recomeçar.

Pensa, Esther, Deus está dando um propósito. Daniel, Deus está sustentando na provação. Filho pródigo, Deus está recebendo quando não volta. E Jonas, Deus dando uma segunda oportunidade. E ladrão na cruz, na Jesus, em Cristo, nunca é que tarde demais para ter esperança. Sete histórias, sete caminhos diferentes. Mas o único só propósito e uma só esperança. Deus ainda se escreve histórias de graça, de restauração e de salvação. Caros amigos, caros ouvintes, Lina Brockton FM, do Ficha assim então, esta temporada de sete passos para boa saúde e sete histórias de esperança. E hoje não queria então falhar-vos, mas próximo sábado, que é 10 de outubro, já não está no outubro, está desejando-vos um feliz mês de outubro, cheio de coisas bons. Não te começa na próxima semana, dia 10, uma nova temporada ali na Esperança para hoje, com nova convidada. Tu tens uma convidada que está connosco a partir de Portugal, Dara Melo. Um tema importante, mas nunca creio em Deus, muitos detalhes para modo de estar contra na próxima semana, com fé na Deus, próximo sábado. E me também está trazendo um novo série de palestras bíblicas para de junto ali no leva nossos programas avante. Exemplo, programa Esperança para hoje, ali na Ondas de Brockton FM. Tu também fica com mais músicas e nos agradecendo para estar connosco, para ser nosso ouvinte assíduo. Fica então assim nosso convite para a próxima semana. Tu te encontra ali na Esperança para hoje, ali na Ondas de Ex Rádio Amigo, e está trazendo mais palavras de conforto, de esperança, para nos estar mais perto de Deus. Quero dizer que se tu sabes, seja hora de merca, tu está ali presente para nos trazer mais esperança e para não ficar com o nosso coração cheio de esperança. Mundo está, cá sabe, muita coisa mal, doenças, brigas, mortes e guerras e várias coisas. E nós não te aproveita nesse canal para trazer nos a esperança. Nós fica com Deus, continua com mais músicas e nos te encontra na próximo sábado, se Deus quiser. Até lá, nós fica com Deus. Um abraço.

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